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Sabem que uma vez mais, muito boa tarde, sejam todos muito bem-vindos a esta edição do Beatles do Gosto. Então, a partir de já, amigo Vinte já pode ligar para nós. O número é aquele que amigo Vinte já conhece, para você que é novo na cidade e que gostaria de participar aqui nesse espaço de discos pedidos. Então saiba que somos a Rádio Cidade e o nosso número é 87 99 39 048. Repito, 87 99 39 048.

0: Giovanni, ma tardo. Perché è una bella. Esattamente bene, come mare, un disturbo.
1: Tranquillo, tranquillo. Matheus, stavo a vira per te di spangare isso.
0: Nesse momento eu estou mesmo a fazer prédio aqui na zona do aeroporto, concretamente aqui o mais famoso de Matondo, né? De Matondo.
1: Ok. Dela, o que é que quer ouvir?
0: Gostaria mesmo de escutar aí nas ondas de 25.2, música de 5%, com seu tema 21 Fashion, campeão do Fashion.
1: Ok.
0: É o meu companheiro aqui no Rio, já passou dos eventos que nós também estamos à escuta, tanto que Deus, que é a fama dos Berentes, e todos os meus colegas da água para ser dado, que estão a colaborar. O meu mar é outro trabalho.
1: Um abraço bem forte para ti também, dando uma continuação de um bom trabalho e obrigado por ter participado, ok?
0: E muito obrigado, meu caro.
1: Tchau, tchau.
0: É.

0: Estou aqui o pedido do Matheus Melo, que ligou-nos a partir do aeroporto e uma vez mais voltamos à carga. Parece que desta vez sim, já temos mais um ouvinte. Muito boa tarde. Está sim, boa tarde. Boa tarde, como está? Este lado está tudo bem, graças a Deus. Com quem falo? Nilton,
1: sim.
0: Pioneiro, está tudo bem, Nilton?
1: Está tudo bem, não sei.
0: Deste lado, graças a Deus, está tudo bem. Nilton, o que é que quer ouvir nesta tarde?
1: Não percebi.
0: Qual é a música que quer ouvir?
1: Hoje vamos escutar a música de Valdo, do Flávio, do Falso Padrão.
0: Não percebi?
1: Hoje vamos escutar a música de Valdo. Eu sou falso patrão.
0: Falso patrão.
1: Sim. Ok, tá bom, tchau.
0: Obrigado, tchauzinho.

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2: Já está a altura das 6 horas e 31 minutos no seu canal Cidade FM, hoje é domingo, super música e boa animação, até muito bem perto das 9 horas, o ouvinte está convidado a fazer parte aqui no canal Cidade FM, é você que está agora também preparando possivelmente para ir à igreja. Nós queremos desejar-te um bom domingo e, portanto, uma boa caminhada também. Que seja um domingo muito abençoado, acima de tudo. E nós vamos ainda também continuar aqui a fazer deste dia um dos melhores na sua companhia. Desejar que haja ainda mais bênção, portanto, na sua vida. Ouvimos no fundo o Bob Love. Jitsuo toca aqui no seu canal Cidade FM. O nome é Brenda B. Maurício. Vamos juntos até muito bem perto das 9 horas. Arrancamos às 5 horas com melhores hits que, portanto, deslaram aqui sua classe no canal Cidade FM. Muito bom dia, estamos juntos.

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ritmo de sons agradáveis da cidade FM, manhã de domingo, 9 horas, se digo 7 horas e 56 minutos a esta altura. Portanto, arrancamos ainda, renovando votos de boa audição. Sei que mantém-se ligado a nós nesta super manhã de domingo, dia 21 de junho, verão 2026. Obrigado pela preferência. E arrancamos ainda ao ritmo de melhores sons aqui na cidade FM, numa altura em que o presidente, neste caso o Conselho Constitucional, defende a reflexão sobre a sobre o constitucionalismo digital em Moçambique. A presidente, portanto, do Conselho Constitucional defende que a revolução tecnológica exige uma leitura dos direitos fundamentais e também a reflexão sobre a introdução de um constitucionalismo digital no país. No entender de Lúcia Ribeiro, esta ação vai permitir que os magistrados estejam melhor preparados para lidar com crimes cometidos no espaço digital. Ribeiro diz ainda que o maior desafio na era digital é reconhecer o limite entre o discurso, a opinião e, portanto, desinformação que ocorre principalmente por conta da inteligência artificial. A presidente do Conselho Constitucional falava, portanto, há dias em Maputo, na conferência sobre a jurisdição constitucional e os direitos fundamentais, diálogos transnacionais na era digital. 7 horas e 58 minutos, mais música no seu canal. Muito bom dia e bom domingo.

0: esta edição do Beatles do Gosto. Então, a partir de já, amigo Vinte já pode ligar para nós. O número é aquele que amigo Vinte já conhece, para você que é novo na cidade e que gostaria de participar aqui nesse espaço de discos pedidos. Então saiba que somos a Rádio Cidade e o nosso número é 87-99-39-048. Repito, 87-99-39-048.
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Altura das 8 horas e 55 minutos aqui no canal Cidade FM. Obrigado pela companhia. Estamos, portanto, estávamos juntos desde as 5 horas. Portanto, até daqui a pouco, 9 horas, nessa hora, 8 horas e 55 minutos. Quero dizer que foi, portanto, muito bom trabalhar aqui para si hoje, nesta manhã super fantástica e alegre. Receba, no entanto, por já, abraço especial de Bernabé Maurício. O próximo encontro está marcado amanhã para o programa Conexão Noturna, pontualmente 21 horas. Um forte abraço, obrigado pela preferência. Estamos juntos. Até a próxima. Tchau.

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Pois bem, caro ouvinte, 13 horas e 33 minutos, seguindo com mais música nesta magnífica tarde de domingo para hoje, dia 21 de junho de 2026. Já sabe que estamos a dar entrada, esta é a emissão dominical, caro ouvinte. Hoje é domingo e a nossa missão, na verdade, é trazer as melhores emoções para o ultimato do fim de semana e sendo hoje este dia, não é? Não vamos fazer diferente. E eu quero ser grata pela sua preferência e audiência. Este que é o seu canal de eleição, Cidade FM 105.2. Vamos juntos até pontualmente 17 horas e quem está a conduzir esta emissão é a Carmen Albino. Grata pela preferência e também quero acreditar que tudo está nos conformes aí do outro lado, falo das agendas, não só também daquilo que

Já está planificado para poder dar seguimento amanhã, segunda-feira, aliás, começar a semana de uma boa maneira. E também, assim que a esta altura já está à mesa, bom apetite, assim que está a descansar, aproveite no máximo. Assim que já está com uma agenda para o fim, aliás, para poder terminar o dia fora de casa, também faça isto com muita responsabilidade. E caro ouvinte, grata sou pela sua preferência mais uma vez. Vamos juntos nesta onda do fim de semana, acompanharmos música, músicas estas que na verdade ajudam a levantar o nosso astral e precisamente é disto que nós necessitamos. Vamos acompanhar mais música, eu desejo boa tarde, grata pela preferência e até já.

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0: Pois bem, caro ouvinte, 13 horas e 45 minutos. Vamos para já ao encontro da Montra Sonora e voltamos dentro de instante para podermos acompanhar alguns ritmos estrangeiros nesta magnífica tarde de domingo. Até já e ótima escuta.
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Mas a verdade, caro ouvinte, olha que estamos com 7 minutos para o termo desta emissão que teve seu início por volta das 13 horas. Eu me despeço com a promessa de voltar amanhã pelas 18 horas. Já sabe que esteve aqui a conduzir desde as 13, a Carmen Albino. Quero mandar também um forte abraço a si que está bem ligadinho à Rádio Cidade de Beira 105.2. Digo-me, também estendo esta magnífica saudação para Creunilde e não só também para o Lemos, né, que esta altura está bem ligadinho à Rádio Cidade de Beira. E também a si, caro ouvinte, muito, mas muito obrigada pela sua preferência e audiência à Rádio Cidade de Beira 105.2. Fica com mais música e até amanhã.

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1: 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Ouvinte, muito boa noite. Em Moçambique são neste momento 21 horas e 5 minutos. Queremos a esta altura renovar votos de uma ótima audição à Rádio Cidade, depois de um período de uma emissão voltada para o puro entretenimento com músicas variadas desde nacionais e internacionais em diversos estilos. E obviamente este espaço é na verdade criado para que o amigo ouvinte sinta-se confortável em estar na nossa companhia. E nós agradecemos então pela audiência e também por esta preferência e, obviamente, nesta altura também vamos continuar a levar até si o melhor de rádio com conteúdos que marcam, portanto, a atualidade e não só. Numa altura em que a cidade da Beira, neste momento, registra uma temperatura de 23 graus, portanto, de máxima mínima de 20 graus, com previsão de chuva a 0%, umidade a 73 km/h, portanto, por cento assim que é, vento até 14 km/h. É um dia marcado por céu limpo com períodos nublados para a cidade da Beira. Para amanhã, segunda-feira, prevê-se que até às 4 horas da manhã uma temperatura de 23 graus de máxima mínima de 18, com céu limpo, onde a cidade da Beira poderá então também registrar um dia fresco, não é? Até porque estamos no período de inverno. Importa ainda deixar ficar estas dicas super importantes sobre o período de inverno, por favor, a preservar a vida, a preservar a saúde acima de tudo e, obviamente, não é? Manter-se seguro, não é? Para os automobilistas, não se recomenda conduzir sob fortes nevoeiros. É importante, se estiver numa condução diante de nevoeiro, reduz a velocidade, modera a velocidade, por forma a evitar a sinistralidade. Ouvinte, está na companhia certa e amiga de Santos Nunes. Neste período, onde está sendo coadjuvado tecnicamente por João Chuvo e uma vasta equipa Cidade FM. As famílias moçambicanas que hoje acompanham a Rádio Cidade, vem um forte abraço, votos de uma excelente noite de domingo, uma noite acolhedora, uma noite aconchegante para alguns que se preparam a esta altura para que amanhã possam ir aos seus locais de trabalho a rigor. Também desejamos uma ótima escuta, boa preparação aos que tencionam preparar-se mais cedo para ir à universidade, à escola, onde quer que seja. Também desejamos uma ótima preparação. E, obviamente, começamos este período com o melhor do entretenimento, com o melhor da música. Este período que será então marcado, como disse, com coisas boas que preparamos para si. E até meia-noite nós vamos estar aqui justamente para fazer jus à nossa missão, que é comunicar, educar e entreter a cada ouvinte que nos acompanha neste momento. Estamos então com 21 horas e 8 minutos em Moçambique. Está ligado à Rádio Cidade Beira em 105.2. Estamos online no Facebook, através, melhor, com a página Rádio Cidade Ifen Beira, ou se preferirem, Rádio Cidade Traço Beira. Fica a par de todas as novidades que a Rádio Cidade tem. Nós temos deixado, portanto, nas nossas páginas. Também pode acompanhar a nossa emissão através do www.rm.co, bastando entrar .co.mz, assim que é, perdão, bastando entrar no campo de rádio online, e vai aparecer muitos canais de rádio pertencentes à Rádio Moçambique, e obviamente a Rádio Cidade está lá e pode acompanhar a nossa emissão com facilidade, sem depender de antena, ou então pode acompanhar em qualquer canto do mundo. Também somos ouvidos na Argentina, em Buenos Aires. Um forte abraço aí aos nossos ouvintes de Buenos Aires que nos têm enviado uma mensagem no nosso Facebook. Obrigado pela audiência e pelo acolhimento e, acima de tudo, pela preferência. Como disse, será um momento marcado por música, palavra amiga, sobretudo boa disposição. Vamos então acompanhar música do Hot Blaze, Me Enganou, esta música que teve a participação especial do Helio Beats numa produção exclusiva de Bajero. Boa noite, estamos juntos, Santos Nunes está contigo.

Oakley. 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

É música do Buckley, longa história. Esta música que também vem de muito tempo, não é? É uma música que já tem uma longa estrada. Uma música lançada em 2019. Estamos hoje também a ouvir aqui no canal 105.2. Nesta noite magnífica de domingo. Primeiro dia da semana e amanhã, segunda-feira, será o primeiro dia útil da semana. Começa amanhã o dia laboral e auguramos êxitos a todos aqueles que incansavelmente correm atrás dos seus objetivos com zelo, dedicação e, acima de tudo, muito profissionalismo. Era o Buckley de Quelimane e ainda em Quelimane vamos então ouvir a música destes dois jovens, Simba Barvik, ao lado do Elton Salambika, Slave. Boa noite, estamos juntos, esta é a Rádio Cidade do Beira.

É música da Eurydice Jack, esta música de 2014, 21 horas e 36 minutos. Esta é a Rádio Cidade de Beira em 105.2. Votos renovados. Aqueles que neste momento estão a trabalhar, bom trabalho. Aqueles que neste momento estão a descansar, alguns estão, preferem ver o jogo hoje. Até porque a Espanha ganhou 4 bolas sem resposta à Arábia Saudita. E nesta noite mais um jogo acontece. E aos demais, uma ótima escuta, rápidos melhores a você que neste momento não se sente bem de saúde, aos que celebram mais um ano de vida, um feliz aniversário. Está ligado à Rádio Cidade, eu sou Santos Nunes, contigo estamos melhores, estou contigo até muito bem perto da meia-noite. E neste período muita música boa.

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0: São músicas de qualidade, 22 horas e 40 minutos em Moçambique. Continuamos cá neste lado, lhe oferecer o melhor da música nacional e internacional.
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0: É o Bander, Bander artista. Ao lado do Cleiton David e Tamires Moyana. Playa também ama. Vamos a isso. Parece.

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